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2: Olá, bem-vindos. Aqui estamos para contribuir com alguns comprimidos de risomicina.

0: Não. Eu não deixo o seu doutor enfiar uma mão toda cá dentro.
1: Não diga disparate, senhor. Eu não vou enfiar-lhe a mão. É só um dedo.
0: Doutor, não seja pinóquio, não seja mentirosa. Eu vi muito bem o seu doutor calçar uma luva, está bem? Ora, se for só um dedo, punha apenas um preservativo, não é verdade?
2: Este doente, por causa das pernas, vai ter que ir para a ortopedia, no piso 8. E por causa da boca, tem que ir para a estomatologia, no piso 3 da ala sul.
3: O pior é que eu só tenho uma marca disponível. Ai, deixa-me cá ver,
2: Então.
3: Ah, já sei. A metade dele que vai para o outro lado vai mesmo debaixo do braço. Pronto.
2: Debaixo do braço, senhora enfermeira? Debaixo do braço?
3: Ai, não se preocupe, doutor, porque eu tomei banho e pus desodorizante.
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3: Eles também vão ao custo certo. Mas quanto é que eles valem?

0: Olá a todos. Bem-vindos ao programa Custo Certo. Ora então, vamos lá começar. O nosso primeiro concorrente é o Ministro das Finanças. Boa noite, Sr. Ministro das Finanças. Então, que prendas é que traz? Diga lá.
1: Bem, eu trago dívidas, Sr. Fernando Mendes, muitas dívidas. Há um buraco no cofre de Estado maior do que aquele que o senhor tem no estômago.
0: Ainda bem que fala em estômago. As dívidas que fico você com elas, precisava é dar uma coisinha para ligar, não é? Vamos então começar a jogar. Por acaso o senhor Ministro sabe o valor do guardado mínimo nacional, sabe?
1: Bem, por acaso, neste momento, não me ocorre. Quanto é?
0: Isto é uma vergonha, é uma vergonha. Pois, Sr. Ministro, isso é a pergunta que os portugueses fazem. Como é que eu consigo viver com isto? Mas vamos passar ao próximo concorrente. E é o Presidente do PCP, Getrário de Sousa. Olá, Getrário de Sousa. Então, e as minhas prendas?
2: Trago-lhe aqui os símbolos dos trabalhadores, a foice e o martelo.
0: Então, mas porquê que eu quero uma foice e um martelo? Quero umas chouriças, uns cães, sei lá, umas cães. Você não tem os cães?
2: Camarada, você também só pensa em comida, não é?
0: Até depois. Acha que eu não sei que aquilo na festa do ajudante são só comusárias e bejecas? É pior que a cama das fitas, é? A diferença é que a cama das fitas há estudantes e na festa do ajudante há o prazo Fabris, não é?
2: Mas os estudantes na cama das fitas também trabalham muito. Trabalham para o cúmulo alcoólico.
0: É bem isto, senhor. O que sabe, é bem isto. Ora, passamos à pergunta. Olha, então, diga-me lá quanto é que custa manter a Odete Santos calada.
2: Custa muito, custa muito. A camarada Odete fala devagar, mas fala para os cotovelos. E isso custa muito ouvi-la falar. Agora que eu quero aproveitar o tempo de antena para pedir melhores condições de vida para os portugueses, melhores salários, mais subsídios.
0: Essa dos subsídios, não sei se vai agradar muito ao próximo concorrente. Boa noite, Sr. Paulo Portadas. Como está?
3: Estou bem, obrigado, Sr. Fernando Mendes. Veja lá que preço é que me vai perguntar. Se for de alguma hortaliça ou de quilo de sardinha, ainda lhe posso dizer, andei muito pelos mercados durante a campanha eleitoral.
0: É uma pergunta fácil. Mas primeiras prendas.
3: Trouxe-lhe este sabonete de alfazema. É igual ao que eu uso. Cheira muito bem.
0: Bem, não entendi. Por acaso quer dizer com isso que eu não me lavo, não?
3: Se lava ou não, eu não sei. Só sei que no outro dia a minha empregada estava a ver a televisão e disse: olha, o Fernando Mendes está gordo que nem um porco.
0: Realmente isso já não está a cheirar muito bem. Mas o que é que acha? A ideia da ideia do amigo de Trólio é aumentar os subsídios ao povo.
3: Bem, isso é que não. Só subsídios, só rendimentos mínimos. Vamos é trabalhar.
0: Bem, não se esqueça que há muito desemprego, é? Que há muito desemprego.
3: E o que é que eu tenho com isso? Tivesse estudado, há sempre lugar para ministros e para líderes de partidos políticos.
0: Mas a pergunta que eu lhe vou fazer é: quanto é que custa o submarino? Quanto é que custa? Quanto é que acha? Quanto é que você acha que é?
3: É, custa muito, custa. Custa mais do que aquilo que qualquer português consiga imaginar. Aliás, nem sei porque é que o povo se preocupa com o preço dos submarinos se só andam de cacilheiro.
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13: Nunca pensaram os inventores do futebol que o futebol iria acabar por ser um concorrente para as novelas da televisão. Só é pena serem só 90 minutos. Ah, mas é preciso dar um jeito nisso para pôr o futebol em encher chouriços. Estão a ver? Não? Então vão ouvir.

0: sombrias.
1: Oh, diretor, não acha que os jogos nos dariam muito mais jeito para a guerra das audiências se durassem mais tempo?
2: Tem razão, diretora adjunta. Quem me dera que o futebol fosse comprido.
1: Comprido como, ó diretora?
2: Ó diretora adjunta, você já imaginou o rendimento que um desafio de futebol nos daria se tivesse a mesma duração de uma telenovela? Em vez de se meter só 10 toneladas de publicidade, passávamos a meter 1000 toneladas de cada vez.
1: Bolas! O diretor, quando tem ideias, tem mesmo. Não há maior.
2: Não há maior? Oh, você lá sabe, não é?
1: Pois sei, sei. Mas o meu marido não precisa de saber.
2: Bem, bem, bem. Ou melhor, é não nos desviarmos do assunto, está bem? Temos que inventar uma maneira de pôr os jogos de futebol do tamanho das telenovelas.
1: Eu não vejo como, porque não sou especialista na bola propriamente dita. Olha, nem dita nem cantada.
2: Bolas, bolas. Lá está a diretora adjunta a desviar-se do assunto. O que eu quero é que os jogos de futebol que transmitimos durem muito mais tempo que os habituais 90 minutos. Ah, já sei, já sei. A quem nos pode ajudar a encontrar uma solução é aquela pessoa que sabe tudo de tudo. O nosso professor Marmelo Cabelo na Sopa.
1: Ah, pois, pois. Ele até sabe tudo acerca do ténis.
2: Do que é, diretora adjunta?
1: Do ténis com T de tomate.
2: A diretora adjunta é mesmo tarada, né?
1: Tarada e muito completa.
2: Bem. Agora não vamos entrar por aí, está bem, está bem. Oh, chama o professor Dr. Marmelo Cabelo na Sopa, por favor.
1: É para já, senhor diretor. Senhor professor Dr. Marmelo Cabelo na Sopa, pede-se o favor de chegar ao gabinete do senhor diretor, por favor.
3: Bom, é para já, diretor adjunta. O que é que pretende de mim, diretor? Diga lá.
2: Faça-me um favor, ó professor. O senhor, que sabe de tudo, é capaz de arranjar maneira dos jogos de futebol passarem a ter uma duração igual às telenovelas?
3: O quê? É só isso? Nada mais fácil, meu caro diretor. O mal do futebol, no que diz respeito à sua duração tão curta de apenas 90 minutos, deve-se realmente ao facto de ter lá um juiz que é o chamado árbitro, mas não ter advogados. Meta-se um advogado para cada jogador e o jogo nunca mais acaba. Meta advogados, homem, meta advogados.
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2: Acho indecente que critiquem a baixa produtividade dos portugueses e das portuguesas.
8: Mas cais baixa produtividade? Sabem o trabalho que dá preencher 5 milhões e meio de apostas no Euromilhões, sabem? Pois em Portugal, isso foi feito numa semana só. Se isto é baixa produtividade, então está bem.
2: Ai, querida, estou sempre com um certo receio que o teu marido descubra tudo. Para todos os efeitos, ele é polícia e pode dar-lhe o faro.
9: Ah, mas qual faro, querido? Ai, não faças confusões, está bem. Lá por isso é polícia, é dizer que eu sou uma cadela. Isso não quer dizer que ele seja cão polícia.
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1: Passando a descrever a situação em que uma ideia ou um pensamento sitia a mente de uma pessoa, dominando essa pessoa por completo.
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2: Uma hora da tarde no continente e na Madeira. É meio-dia nos Açores. Os títulos desta edição.
4: São reflexos da greve geral de ontem. Foram canceladas esta manhã mais de 30% das ligações de comboio que estavam previstas pela CP a nível nacional. O vice-presidente da Associação Frente Cívica, João Paulo Batalha, critica as nomeações políticas no SNS. Também o presidente da Associação de Administradores Hospitalares, Xavier Barreto, insiste que o governo está a fazer escolhas para cargos de gestão com base em critérios partidários. O Hezbollah exige a retirada das tropas israelitas do sul do Líbano. Já o presidente libanês fala numa última oportunidade para concretizar um cessar-fogo com Israel.
2: Notícias, edição Frederico Moreno.
4: Já está a ficar normalizada a circulação de comboios da CP. Os efeitos da greve de ontem foram bem visíveis ao longo da manhã, com a supressão de 31% de todos os comboios previstos até ao meio-dia. No total, durante esta quinta-feira, já foi cancelada uma centena de ligações ferroviárias a nível nacional. Nestes dados atualizados pela CP, os regionais passaram a ser os mais afetados. 42% das ligações foram canceladas. Desde as 8 da manhã que não há registro de supressões nos comboios urbanos de Lisboa. O presidente da Associação Portuguesa de Administradores Hospitalares mostra-se preocupado com a politização crescente do Serviço Nacional de Saúde. Xavier Barreto diz que há administradores hospitalares indicados por causa da filiação partidária, nomeações políticas que colocam em causa a qualidade do SNS.
5: Ser político não é uma questão de ter cadastro, mas deixa de ser, obviamente não faz sentido que seja o único critério, o único requisito que a pessoa tenha que ter para ser nomeada. Portanto, não há problema nenhum em ser político. Para ser nomeado administrador hospitalar, para além de ser político, tem necessariamente que ter experiência, tem que ter currículo, tem que ter formação adequada àquilo que vai fazer. Isso não aconteceu em muitos casos. Em muitos casos foram nomeados conselhos de administração cujos elementos não tinham qualquer experiência, qualquer formação, qualquer currículo até, na área da gestão em saúde. E, portanto, depois não podemos esperar resultados muito satisfatórios. Quer dizer, não podemos esperar bons resultados quando a gestão de topo não tem a qualificação que é necessária.
4: Xavier Barreto, ouvido pela Antena 1, depois de ter referido ontem ao Diário de Notícias que o atual governo está a fazer nomeações por critérios políticos para as unidades locais de saúde. O presidente da Associação de Administradores Hospitalares não dá exemplos concretos destas nomeações para a liderança de OLS. Diz que eles são conhecidos publicamente e indica também que esta é uma realidade que existe há vários anos, mas este governo está a dar-lhe seguimento. O que o presidente da Associação Portuguesa de Administradores Hospitalares espera agora é que António José Seguro cumpra o que prometeu na campanha eleitoral, que o SNS seja uma prioridade e que o Pacto para a Saúde que está a ser promovido pelo chefe de Estado contemple um capítulo para a transparência na gestão hospitalar, de forma a que acabem estas nomeações políticas.
5: A nossa associação já teve a oportunidade de ser ouvida, de reunir com o coordenador do plano, com o professor Adalberto, e esse foi exatamente um dos pontos que nós comunicamos como sendo essencial para nós. Para além da revisão da carreira de administração hospitalar, que é uma carreira de gestão dentro do Serviço Nacional de Saúde, para além disso, que fossem definidos critérios muito objetivos, requisitos muito concretos, que os administradores do Serviço Nacional de Saúde, que os gestores públicos do Serviço Nacional de Saúde tivessem que cumprir. E, portanto, é isso que nós esperamos que esteja no pacto. Eu espero que possa reunir um largo consenso dos vários partidos, das várias associações e ordens profissionais e que possa em breve estar plasmado um decreto-lei que passe, no fundo, a garantir que o Serviço Nacional de Saúde é gerido por pessoas qualificadas.
4: O apelo do presidente da Associação de Administradores Hospitalares. Já João Paulo Batalha, vice-presidente da Associação Frente Cívica, destaca o efeito negativo que as nomeações políticas têm no SNS. É a própria sustentabilidade do Serviço Nacional de Saúde que fica em causa.
6: A nomeação de agentes políticos, gente dos partidos, em mecanismos de confiança partidária ou pessoal, é um velho vício da política portuguesa. E esse vício é muitíssimo tóxico em todo o lado, e particularmente na saúde, que é uma área com exigências de gestão, até técnica e financeira, brutais, e onde nos sai mais caro ter pessoas desqualificadas. Mais caro em termos financeiros e mais caro até em termos de custos de saúde para os portugueses e no limite de vidas humanas. E, portanto, esse vício é um obstáculo objetivo, não só à boa gestão pública, mas à própria sustentabilidade do Serviço Nacional de Saúde.
4: Consultor em políticas de combate à corrupção, João Paulo Batalha, diz que as pessoas deixam de acreditar no recrutamento público que está minado à partida. O também vice-presidente da Associação Frente Cívica critica estas nomeações para o SNS com base em critérios partidários. É a última oportunidade para um cessar-fogo. A leitura é feita esta manhã pelo presidente do Líbano, depois do anúncio de um acordo com Israel para a suspensão dos ataques. O chefe de Estado libanês espera que seja possível concretizar um cessar-fogo global e definitivo enquanto se aguarda pela posição do Hezbollah. No entanto, a Guarda Revolucionária do Irão afirmou hoje que o Hezbollah tem uma exigência, que as tropas israelitas se retirem do sul do Líbano e recuem para as posições que tinham antes do início da guerra entre o Irão, os Estados Unidos e Israel. A seleção iraniana de futebol já tem autorização de entrada no México. O embaixador do Irão na Turquia anunciou hoje que já foram emitidos os vistos para atletas e equipa técnica. O Irão é uma das 48 seleções que vão participar no Mundial de Futebol, organizado em conjunto pelo México, Estados Unidos e Canadá. O Irão está atualmente em guerra com os Estados Unidos. É uma ajuda de Bruxelas. A Comissão Europeia vai enviar 25 agentes da Frontex para apoiar Portugal na gestão das fronteiras. Anúncio feito hoje pelo Comissário Europeu dos Assuntos Internos, depois dos problemas verificados nos aeroportos com o novo sistema de controle de passageiros. Magnus Brunner revelou hoje que Portugal vai contar com o apoio de elementos da Agência Europeia da Guarda de Fronteiras e Costeira.
7: More people, more staff, pushing the IT systems, and we are there to support.
8: Mais funcionários, mais equipas, sistemas informáticos mais preparados. Nós estamos aqui para apoiar com agentes e peritos da Frontex em Portugal. Esta cooperação vai levar-nos ao objetivo comum, um objetivo de Portugal e da Comissão Europeia. É muito importante que o novo sistema funcione. É uma questão de segurança para Portugal, claro, mas todos os Estados-membros. É por isso que temos de unir esforços. Já vimos algum progresso também em Portugal, o que é uma boa notícia.
7: To make it work, and we see the progress in Portugal already, which is great news.
4: Declarações do Comissário Europeu esta manhã no Luxemburgo, no arranque do Conselho de Justiça e Assuntos Internos, o encontro no qual participa o Ministro Português da Administração Interna. Apesar de nos últimos meses terem registado longas filas de espera nos aeroportos de Lisboa, Porto e Faro, Luís Neves acredita que Portugal não vai ter um verão complicado na gestão das entradas e saídas de passageiros.
2: Foi a informação com Frederico Moreno, notícias em simultâneo com a RTP Antena 1 Madeira, RTP Antena 1 Açores e RTP Mundo. A informação também em noticias.rtp.pt. Quinta-feira, 4 de junho, muito boa tarde e um ótimo feriado também com a sua rádio.
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2: A propósito dos concertos, os poetas convidados, Pedro e Alder Moutinho, conversam com Noémia Gonçalves sobre os poetas do fado, mas também sobre o percurso destes irmãos que cedo se...

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8: Olá, bem-vindos. Aqui estamos para contribuir com alguns comprimidos de riso.

0: Não. Eu não deixo o seu doutor enfiar-me a mão toda cá dentro.
1: Não diga disparate, senhor. Eu não vou enfiar-lhe a mão. É só um dedo.
0: Doutor, não seja pinóquio, não seja mentirosa. Eu vi muito bem o seu doutor calçar uma luva, está bem? Ora, se for só um dedo, punha-lhe apenas um preservativo, não é verdade?
2: Este doente, por causa das pernas, vai ter que ir para a ortopedia, no piso 8. E por causa da boca, tem que ir para a estomatologia, no piso 3 da ala sul.
3: O pior é que eu só tenho uma marca disponível. Ai, deixa-me cá ver.
2: Então.
3: Ah, já sei. A metade dele que vai para o outro lado vai mesmo debaixo do braço. Pronto.
2: Debaixo do braço, senhora enfermeira? Debaixo do braço?
3: Ai, não se preocupe, doutor, porque eu tomei banho e pus desodorizante.
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9: Eles também vão ao custo certo. Mas quanto é que eles valem?

0: Olá a todos. Bem-vindos ao programa Custo Certo. Ora então, vamos lá começar. O nosso primeiro concorrente é o Ministro das Finanças. Boa noite, Sr. Ministro das Finanças. Então, que prendas é que traz? Diga lá.
1: Bem, eu trago dívidas, Sr. Fernando Mendes. Muitas dívidas. Há um buraco no cofre de Estado maior do que aquilo que o senhor tem no estômago.
0: Ainda bem que fala em estômago. As dívidas, fico você com elas. Precisava era de alguma coisinha para ligar, não é? Está bem, é? Vamos então começar a jogar. Por acaso o senhor Luís sabe o valor do guardado mínimo nacional, sabe?
1: Bem, por acaso, neste momento, não me ocorre. Quanto é?
0: Isto é uma vergonha, uma vergonha. Pois, Sr. Ministro, isso é a pergunta que os portugueses fazem. Como é que eu consigo viver com isto? Mas vamos passar ao próximo concorrente. E é o presidente do PCP, Getrário de Sousa. Olá, Getrário de Sousa. Então, e as minhas prendas?
2: Trago-lhe aqui os símbolos dos trabalhadores, a foice e o martelo.
0: Então, mas para que eu quero uma foice e um martelo? Quero umas chouriças, uns cães, será? Uns cães? Você não tem os cães?
2: Camarada, você também só pensa em comida, não é?
0: Até depois. Acha que eu não sei que aquilo na festa do ajudante são só comusárias e bejecas? É pior que a cama das fitas, é? A diferença é que a cama das fitas há estudantes e na festa do ajudante há o prais favoris, não é?
2: Mas os estudantes na cama das fitas também trabalham muito. Trabalham para o coma alcoólico.
0: É bem isto, senhor. O que sabe, é bem isto. Ora, passamos à pergunta. Olha, então, diga-me lá quanto é que custa manter a Odete Santos calada.
2: Custa muito, custa muito. A camarada Odete fala devagar, mas fala para os cotovelos. E isso custa muito ouvi-la falar. Agora que eu quero aproveitar o tempo de antena para pedir melhores condições de vida para os portugueses, melhores salários, mais subsídios.
0: Essa dos subsídios, não sei se vai agradar muito ao próximo concorrente. Boa noite, Sr. Paulo Portadas. Como está?
3: Estou bem, obrigado, Sr. Fernando Mendes. Veja lá que preço é que me vai perguntar. Se for de alguma hortaliça ou de quilo de sardinha, ainda lhe posso dizer, andei muito pelos mercados durante a campanha eleitoral.
0: É uma pergunta fácil, mas primeiras prendas, mas primeiras prendas.
3: Trouxe-lhe este sabonete de alfazema, é igual ao que eu uso, cheira muito bem.
0: Bem, não entendi. Por acaso quer dizer com isso que eu não me lavo, não?
3: Se lava ou não, eu não sei. Só sei que no outro dia a minha empregada estava a ver a televisão e disse: olha, o Fernando Mendes está gordo que nem um porco.
0: Realmente isso já não está a cheirar muito bem. Mas o que é que acha? A ideia, da ideia do amigo de Trónio é aumentar os subsídios ao povo?
3: Bem, isso é que não. Só subsídios, só rendimentos mínimos. Vamos é trabalhar, trabalhar.
0: Bem, não se esqueça que há muito desemprego, é? Que há muito desemprego.
3: E o que é que eu tenho com isso? Tivesse estudado, há sempre lugar para ministros e para líderes de partidos políticos.
0: Mas a pergunta que eu lhe vou fazer é: quanto é que custa o submarino? Quanto é que custa? Quanto é que acha? Quanto é que você acha que é?
3: É, custa muito, custa. Custa mais do que aquilo que qualquer português consiga imaginar. Aliás, nem sei porque é que o povo se preocupa com o preço dos submarinos se só andam de cacilheiro.
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13: Nunca pensaram os inventores do futebol que o futebol iria acabar por ser um concorrente para as novelas da televisão. Só é pena serem só 90 minutos. Ah, mas é preciso dar um jeito nisso para pôr o futebol em encher chouriços. Estão a ver? Não? Então vão ouvir.

0: sombrias.
1: Oh, diretor, não acha que os jogos nos dariam muito mais jeito para a guerra das audiências se durassem mais tempo?
2: Tem razão, diretora adjunta. Quem me dera que o futebol fosse comprido.
1: Comprido como, ó diretora?
2: Ó diretora adjunta, você já imaginou o rendimento que um desafio de futebol nos daria se tivesse a mesma duração de uma telenovela? Em vez de se meter só 10 toneladas de publicidade, passávamos a meter 1000 toneladas de cada vez.
1: Bolas! O diretor, quando tem ideias, tem mesmo. Não há maior.
2: Não há maior? Oh, você lá sabe, não é?
1: Pois sei, sei. Mas o meu marido não precisa de saber.
2: Bem, bem, bem. Ou melhor, é não nos desviarmos do assunto, está bem? Temos que inventar uma maneira de pôr os jogos de futebol do tamanho das telenovelas.
1: Eu não vejo como, porque não sou especialista na bola propriamente dita. Olha, nem dita nem cantada.
2: Bolas, bolas, lá está a diretora adjunta a desviar-se do assunto. O que eu quero é que os jogos de futebol que transmitimos durem muito mais tempo que os habituais 90 minutos. Ah, já sei, já sei. A quem nos pode ajudar a encontrar uma solução? É aquela pessoa que sabe tudo de tudo. O nosso professor Marmelo Cabelo na Sopa.
1: Ah, pois, pois. Ele até sabe tudo acerca do ténis.
2: Do quê, diretora adjunta?
1: Do ténis com T de tomate.
2: A diretora adjunta é mesmo tarada, né?
1: Tarada e muito completa.
2: Bem. Agora não vamos entrar por aí, está bem, está bem. Oh, chama o professor Dr. Marmelo Cabelo na Sopa, por favor.
1: É para já, senhor diretor. Senhor professor Dr. Marmelo Cabelo na Sopa, pede-se o favor de chegar ao gabinete do senhor diretor, por favor.
3: Bom, é para já, diretora adjunta. O que é que pretende de mim, diretor? Diga lá.
2: Faça-me um favor, ó professor. O senhor, que sabe de tudo, é capaz de arranjar maneira dos jogos de futebol passarem a ter uma duração igual às telenovelas?
3: O quê? É só isso? Nada mais fácil, meu caro diretor. O mal do futebol, no que diz respeito à sua duração tão curta de apenas 90 minutos, deve-se realmente ao facto de ter lá um juiz, que é o chamado árbitro, mas não ter advogados. Meta-se um advogado para cada jogador e o jogo nunca mais acaba. Meta advogados, homem. Meta advogados.
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2: Acho indecente que critiquem a baixa produtividade dos portugueses e das portuguesas.
8: Mas quais baixa produtividade? Sabem o trabalho que dá preencher 5 milhões e meio de apostas no Euromilhões, sabem? Pois em Portugal, isso foi feito numa semana só. Se isto é baixa produtividade, então está bem.
2: Ai, querida... Estou sempre com um certo receio que o teu marido descubra tudo. Para todos os efeitos, ele é polícia e pode dar-lhe o faro.
9: Ai, mas qual faro, querido? Ai, não faças confusões, está bem? Lá por ele ser polícia e dizer que eu sou uma cadela. Isso não quer dizer que ele seja cão polícia.
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4: Yao,
0: só vim fazer o
4: Yao,
0: que é suposto.

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